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0: Como é que vai, compadre?
1: Eu vou indo mais ou menos.
0: É, eu também tô mais ou menos, porque os 2.000 contos que o senhor emprestou de mim lá em casa, tá fazendo farta.
1: Eu não tô entendendo o que o senhor tá falando, compadre.
0: É, quando a gente deve, a gente não entende com facilidade mesmo, né, compadre? Mas aquele 2.000 contos que o senhor me emprestou, eu falei que eu esperava 30 dias. O senhor falou, não, com 15 eu pago. Já tá com 40 e o senhor até agora não se explicou.
1: Aí eu vou dizer uma verdade pro senhor. De tanto que eu já emprestei pra tanta gente que eu tô devendo, que eu nem lembro mais desse negócio.
0: É, mas carece de lembrar, porque 2.000 contos são 2.000 contos, faz farta, né, compadre?
1: O senhor quer saber de uma coisa? O senhor tá falando é muita besteira na porta da minha casa.
0: Mas, compadre, o senhor tá querendo que eu volte a pé pra Minas Gerais? Não dá.
1: Olha, compadre, se o senhor não for embora daqui, eu ainda vou te cortar de chicote.
0: Não. Violência, não. Não precisa cortar de chicote, não. Eu volto a pé, mas panhar não panho. E quer saber de uma coisa? Esses 2.000 cruzeiros ficam desmola.

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1: Pessoal, vou dizer pra vocês agora a pura filosofia do Cerrado.
2: É, quem achar que estamos errados, que atira o primeiro tomate.

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Esse é o seu programa Pátria Campeira, o melhor da música tradicionalista para você. 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

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Trazendo mais música aqui no seu Pátria Campeira.

A melhor música nativista, música tradicionalista, aqui no seu Pátria Campeiro. 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Trazendo mais música aqui no seu Pátria Campeira.

Manhã de domingo, aqui na sua educadora, é o seu programa Pátria Campeiro. 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

0: E assim finalizamos o nosso programa Pátria Campeira, o melhor da música tradicionalista. O nosso muito obrigado, retornaremos no próximo domingo com mais música aqui dentro do Pátria Campeira. Todos um forte abraço, finalizando com mais música para você.
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0: Muito bom dia para você, ouvinte da Rádio Educadora 90,3 FM. Começando mais um Domingão da Educadora, mais uma semana. Manhã de domingo, né? Muita música, tem horóscopo também. E eu, Daniel Machado, faço companhia para você até o meio-dia. Vamos juntos ouvindo música enquanto você faz o seu almoço aí delicioso em família. Desde já agradeço a sua atenção, a sua audiência e vamos nessa!
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2: Bom dia! Não viva se maldizendo, culpando e atormentando. Pense, vou dar o devido desconto às minhas faltas. Não vou sofrer por causa delas, pois meu desejo de não repeti-las é mais forte. Enquanto for culpado, mostrarei arrependimento e suportarei as palavras que ouvir. Para não sofrer, vigiarei, orarei e me educarei no amor. Mesmo falível, manterei viva a certeza de possuir todos os recursos para eliminar pontos fracos, retificar falhas, modificar planos. Meus erros são professores, mas não os repetirei. Meu futuro está nas minhas mãos e a ele darei especial atenção a partir deste justo momento. Erro superado, avanço conseguido.

0: de volta então com o Domingão do Educador, agora trazendo para você, ouvinte, o primeiro bloco do horóscopo de hoje. É com você, Mabel. Bom dia!
1: Bom dia, ouvintes da Rádio Educadora. Vamos falar do horóscopo desta manhã de domingo, hoje dia 19 de julho, Áries. Você vai sentir uma vontade irresistível de mudar as coisas no dia a dia. Não precisa sair revolucionando tudo. Ainda assim, sua necessidade de ação te deixou com a energia no limite. Então, vale a pena fazer uma pausa para recarregar as baterias. Touro, deixe rolar. O seu círculo está cuidando de você, cada um com o seu momento. Os sinais de cansaço que você sente no fim do dia merecem toda a sua atenção. Dê uma afastada e descanse desse zunindo que reina por aí. Gêmeos, peça ajuda porque você está diante de uma situação que não permite seguir sozinho. Cuide dos seus hábitos de vida, fique atento aos excessos que te puxam e reserve um tempo para descansar. E Câncer, os influxos planetários vão renovar seu otimismo de um jeito bem positivo, também para quem está ao seu redor. Você está com tudo em dia, continue os esforços que começou para preservar seu capital de bem-estar e vai dar tudo certo. Daqui a pouco retornamos nesta manhã de domingo.
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0: Domingão da Educadora, amanhã de domingo, pra você muita música. E agora tem o segundo bloco do horóscopo de hoje. Mabel, é com você.
1: Estamos de volta neste dia 19 de julho, falando de Leão. Você vai ter a chance de rever uma decisão do mês passado. Acerte o alvo. Quem fica na sua sombra vai te provocar. Se justificar, não resolve. Siga seu caminho. Virgem, você vai descobrir aspectos inéditos nos seus próximos dias. É o dia de surpresas. Você fica com mil coisas para pensar e a mente borbulha de ideias novas. Planeje suas ações no longo prazo, sem se desesperar. Libra, você vai ter a impressão de que tudo se arrasta. Você puxa forças de onde dá e isso te estressa. Diminua o ritmo. Chegou a hora de se dar o descanso necessário para recarregar as baterias. E Escorpião, as aproximações favoráveis estão ao seu alcance. Vá além das aparências e você vai se surpreender. Sua vitalidade pode estar em baixa, então não ignore esse sinal. Fique de olho no seu sono e considere praticar algumas atividades físicas. Daqui a pouco tem a última parte desta manhã de domingo.

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0: de volta com o Domingão da Educadora, trazendo para você agora o último bloco do horóscopo de hoje. É com você, Mabel.
1: Estamos de volta falando agora de Sagitário. Você não tem coração para encarar perguntas urgentes. Fica na dúvida e faz desvios desnecessários. Uma dose de calma pode te ajudar a enxergar tudo do outro ângulo e recuperar a motivação. Capricórnio, esse dia vai te dar um baita giro na cabeça. Não deixe ninharias te ultrapassarem. Você conta com uma energia subterrânea que te sustenta de um jeito bem positivo. Cuide do seu sistema nervoso e, mesmo assim, fuja do cotidiano. Aquário, você não vai se atrapalhar com as preocupações do que vão dizer. Hoje você precisa se expressar com liberdade. Vai estar mais receptivo à água, à umidade e às bactérias. Tenha cuidado com você mesmo. Fique aquecido. E peixes, um desfecho está prestes a chegar no que diz respeito às suas atitudes práticas. Chegou a hora de colocar a ordem nos seus documentos. A sua energia de viver pode te levar a exagerar um pouco. Fique atento. Você precisa se arrepender bem rápido.

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4: E o Domingão da Educadora está aqui para agitar a sua manhã de domingo, muita música, enquanto você prepara aquele almoço gostoso em família. 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

a melhor companhia que você pode ter é aqui com a Rádio Educadora, que está sempre junto com você, 24 horas por dia. E agora, o Domingão da Educadora, trazendo muita música para agitar aí a sua manhã de domingão. Então vamos nessa, que tem muito mais música pela frente.

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E o Domingão da Educadora está aqui para agitar a sua manhã de domingo, muita música, enquanto você prepara aquele almoço gostoso em família. 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

Muito bem, eu me despeço aqui, encerrando mais um Domingão da Educadora aqui nas ondas da sua 90,3 FM. Muito obrigado já pela sua audiência, por você estar fazendo sempre companhia com a gente. Um excelente final de semana para você, uma ótima tarde de domingo. Forte abraço e até a próxima!